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3: Uma hora da manhã.

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2: São 2 horas.
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5: Bem, chegou a hora de vos dizer como é que está esta tabela na semana número 37 do Top 5 da RL Açores. Pois é, vocês votaram e assim o decidiram que existiria uma nova entrada, uma reentrada e um novo líder para a nossa tabela. É verdade, foram vocês que decidiram. E como é que vocês o fazem? Se estão mais distraídos e ainda não perceberam como é que o fazem? No final de cada Heartbeat Music é lançado no Facebook da Rádio Lumena uma sondagem que permite a vocês votarem em 5 opções diferentes da listagem que está à votação. Vocês escolhem 5 opções e ficam a selecionar então as mais votadas desta semana. Esta semana contamos então, como vos disse, com uma nova entrada, uma reentrada e um novo líder, e vou passar a dizer quais são as mudanças da tabela nesta semana. E começamos exatamente pelo número 5, que conta com uma reentrada. Volta à tabela, contabilizando 4 semanas na tabela, no número 5, Emocional, de Fernando Daniel.

E agora perguntam-se quem está no número 4. Tcharam! A nova entrada. É uma entrada direta para o número 4. E o novo tema de Virgul com Maninho chama-se Não Tá Fácil. Primeira semana na tabela, entrada direta para o número 4. Maninho e Virgul, Não Tá Fácil.

com Maninho, com este não está fácil para o número 4 do nosso top. Quanto ao número 3, mesmo a meio da tabela, encontramos o ex-líder da tabela. Desce então duas posições no top. Anda por cá, 7 semanas, Sabroso, de Luís Martelo.

saboroso de Luís Martelo esta semana, que desce desde a liderança até o número 3 da nossa tabela. Quanto ao número 2, contamos com a manutenção dos excessos, com 37 semanas na tabela já contabilizadas no número 2. Está então, eu vou estar aqui dos excessos.

exceção então a manterem-se no segundo lugar do nosso top esta semana. Quanto ao número 1, temos uma renovação da liderança. Sobem duas posições na tabela. São eles os convidados da semana passada do Conversas com a Essência Musical. Eles prometeram ir mexer com a tabela. Lá está. Subiram novamente à liderança da tabela The Boys of the Bands. O melão, o capinha e o gato de retorno ao número 1 do top. Sobem então duas posições na tabela. Contabilizam 12 semanas no top. Cá vai então até ao fim, número 1 do top.

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2: O último sinal foram 3 horas.

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5: Os pais de Celeste Rivas Hernández estão a pedir a pena de morte para o cantor D4VD se este for considerado culpado do homicídio da adolescente que teria completado 16 anos na passada semana. Recorde-se que D4VD foi preso e vai ser julgado depois de Celeste, com quem teria mantido uma relação, ter sido encontrada morta e desmembrada num automóvel Tesla que lhe pertencia. Se a pena de morte fosse ativada, seria perfeita para este tipo de ser humano sem sentimentos e vazio e sem consciência, que só causou dor à nossa filha, à nossa família e ao mundo que a apoia, à nossa preciosa filha, escreveram os progenitores de Rivas num comunicado suscitado pelo California Post. Mas isso não está nas nossas mãos, está nas mãos de Deus e no sistema judicial da Califórnia. A mensagem é dirigida ao procurador distrital do condado de Los Angeles, Nathan Hochman, que tem o poder de decidir se a pena de morte pode ser ativada no caso de D4VD ou se este enfrentará a prisão perpétua. A decisão, contudo, foi adiada porque o cantor decidiu despedir a equipa de advogados que o defendia e pediu para o seu caso ser assumido por um advogado oficioso. Harry Styles anunciou uma nova digressão mundial. O cantor britânico revelou as datas da sua nova tour, em que incluem concertos na Europa e na América do Norte. Depois de semanas a deixar pistas em várias cidades, Harry Styles acabou com o suspense e anunciou na passada quinta-feira as datas da sua próxima digressão mundial em estádios, a Together Together 2027. A digressão vai passar por 12 cidades: Phoenix, Dallas, Los Angeles, Toronto, Atlanta e Chicago, na América do Norte. Na Europa, as datas agendadas são 2 e 3 de julho em Berlim, na Alemanha, 16 e 17 de julho em Paris, França, a 30 e 31 de julho em Madrid, Espanha, a 7 e 8 de agosto em Roma, na Itália, e 18 e 20 de agosto em Dublin, na Irlanda, terminando a 25, 27 e 28 de agosto em Londres, no Reino Unido. Ao todo, estão agendadas 12 datas em 6 cidades norte-americanas para o próximo ano, 2 concertos por cidade, com 13 datas planeadas para as 6 cidades europeias. Os artistas de abertura, que variam em cada cidade, incluem Tinashe, K7, Real, com Paco Amoroso, Kelly Minogue, Lainey Wilson, Kay Marsden, The Warnock Sister, Get Down Services, Caroline Pollack, Feast, LCD Sound System, Baby Rose e Tears for Fears. Até ao momento não há informações que a digressão do ex One Direction passe por Portugal. A Together Together 2027 terminará em agosto do próximo ano com 3 espetáculos no estádio de Wembley em Londres. Os Radiohead acabaram de anunciar o regresso aos concertos em 2027, tendo agendado 21 datas na Austrália e no Japão, nos meses de maio e junho. Recorde-se que a banda britânica deu vários concertos em arenas europeias no final do ano passado, depois de um longo afastamento dos palcos. Estes novos espetáculos acontecerão em apenas 4 cidades: Perth, Melbourne e Sydney na Austrália e Saitama no Japão, arrancando a 3 de maio e terminando a 13 de junho. Os bilhetes estarão apenas disponíveis para os fãs que se registarem no site oficial dos Radiohead, podendo cada pessoa comprar no máximo 4 bilhetes. Em março passado, o guitarrista Ed O'Brien já tinha deixado no ar que a banda poderia regressar aos palcos, dizendo em entrevista à revista Rolling Stone: "O que vamos fazer é seguir para um continente diferente todos os anos e dar 20 concertos por ano. Não mais, não menos." A cantora Rita Red Shoes edita este mês um novo álbum, Fala, que conta com a participação de várias cantautoras portuguesas. De acordo com o agenciamento da artista, em comunicado, em Fala, a ser editado a 25 de setembro, a artista celebra exclusivamente autoras nacionais, dando seguimento ao espetáculo The Other Woman, que estreou em 2012 e no qual homenageava compositoras de todo o mundo. Sob o mote de múltiplas facetas do universo feminino, Rita convidou algumas das cantautoras mais relevantes do nosso país a criarem canções e letras inéditas sobre as diversas perspectivas do que é ser-se mulher no mundo atual, lê-se no comunicado. A Garota Não, Amélia Muja, Ana Bacalhau, Cláudia Pascoal, Marília Miranda Lopes, a mãe de Amy Curl, Francisca Cortesão, Minta, Joana Espadinha, Mafalda Veiga, Márcia e Margarida Campelo com Ana Cláudia são as autoras que contribuíram com temas originais para o novo álbum de Rita Red Shoes. Os temas da autoria de Márcia, A Tua Trança e de Cláudia Pascoal, Não É Normal, já foram divulgados, prevendo-se que um terceiro single seja divulgado dia 17 de setembro. Rita Red Shoes prepara agora os espetáculos de apresentação de Fala, agendados para 24 de outubro na Casa da Música no Porto e 28 no Teatro Maria de Matos, em Lisboa. Maru integra o cartaz do Es Latina, evento promovido pela colombiana Shakira em Madrid, que tem como intuito celebrar a cultura latina juntando música, moda, literatura, gastronomia e arte. A artista portuguesa sobe ao palco montado no Macondo Park, na capital espanhola, nos dias 18 e 19 de setembro. Além de Maru, fazem parte do cartaz nomes como Amaya, Guitarrica de la Fuente, Nati Peluso, Yaray Cortés ou Santos Bravos. O evento serve de programação paralela à residência de 12 datas de Shakira em Madrid, que decorre entre 18 de setembro e 3 de outubro e está integrada na Las Mujeres Llano y Oran World Tour. Quero celebrar todo o talento que nos une, os grandes nomes, mas também uma nova geração de artistas que está a escrever o futuro da música, da moda, da literatura, da gastronomia e da arte, diz Shakira em comunicado. É isso que é o Es Latina. Encontramos-nos, descobrimos-nos e celebramos juntos tudo aquilo que somos. Durante um mês, Madrid será a nossa casa. Os Slipknot lançaram na passada quarta-feira uma nova canção intitulada Arsenal. Esta é a primeira canção lançada pela banda de metal desde a edição do álbum The End So Far de 2022. É também a primeira desde a saída do teclista e sampler Craig Jones, do baterista Jay Weinberg, que veio a ser substituído por Eloy Casagrande e do DJ Sid Wilson. Trata-se da edição de estreia pela nova editora do grupo, a Sickest Records. À BBC Radio 1, citado pelo Blabbermouth, o vocalista Corey Taylor descreve a canção como pujante, uma vez que resume tudo o que somos. Tem grandes momentos de hiperatividade, é tudo o que os Slipknot significam por completo. O videoclipe foi realizado por Sean Clowns Crahan, percussionista de longa data do grupo. Na passada quarta-feira, as redes sociais das Spice Girls publicaram um vídeo misterioso que rapidamente levaram a especulações em torno de um regresso da Girls Band nascida nos anos 90. No teaser pode ver-se a mesma escadaria que surge no videoclipe de Wannabe, o primeiro single de sempre do grupo, constituído por Melanie Brown, Melanie Chisholm, Emma Bunton, Jerry Halliwell e Victoria Beckham. Num dos degraus repousa uma edição antiga do jornal britânico The Stage, onde há 32 anos foi publicado um anúncio à procura de jovens para formar uma banda pop feminina em Londres, a banda que posteriormente ganharia o nome de Spice Girls. No post, uma data e uma hora, 10 de setembro às 14 horas. Contudo, às 14 horas de 10 de setembro, a decepção apoderou-se dos fãs, como rapidamente os comentários deixaram transparecer. O anúncio é, na verdade, da edição de Singles Collection, a caixa com 14 singles do grupo, em diversas versões que incluem CD, vinil colorido e memorabilia variada. Anunciam-se lá B, raridades e outros mimos, mas nada sobre a nova digressão. Oh não, outra vez, só queremos uma digressão com a formação completa. Já temos todos os singles, é preciso comprar outra vez? São alguns dos comentários com mais gostos no Instagram. Kevin Parker, líder dos australianos Tame Impala, revelou que vai deixar de assinar autógrafos e tirar fotografias com fãs devido ao aumento de caçadores agressivos de autógrafos que usam miúdos para conseguir a sua assinatura. O músico partilhou a decisão na passada terça-feira numa mensagem nas suas stories do Instagram. Vou deixar de assinar o que quer que seja e de tirar fotografias à porta de hotéis ou de aeroportos. Portanto, se me apanharem, por favor, não fiquem ofendidos se eu disser que não. Assumindo que nunca gostou muito de o fazer. Parkas diz que a situação o obrigou a tomar esta decisão, considerando que a postura dos referidos caçadores de autógrafos é totalmente errada. Acrescenta também que vai deixar de se encontrar com os fãs no final dos concertos nos próximos tempos, devido a questões de segurança. Recorde-se que Tame Impala é o primeiro nome confirmado para a edição 2027 do Festival Nós Alive, que decorre no Passeio Marítimo de Algés nos dias 8, 9 e 10 de julho. O projeto australiano sobe ao palco Nós no terceiro dia do evento. O ex-guitarrista dos The Smiths vai leiloar 80 guitarras e outros aparelhos musicais que fizeram parte da carreira. Ao todo, Johnny Marr disponibilizou cerca de 95 lotes para compra. Os valores dos objetos variam. Há lotes avaliados em cerca de 600 euros, mas outros podem mesmo chegar aos 180 mil euros. A estrela do leilão é uma Gibson ES-355, uma guitarra de cor vermelha de cereja, fabricada em 1960 e oferecida ao músico pelo fundador da produtora norte-americana Sire Records. A guitarra tem uma história peculiar, foi dada ao guitarrista em troca de os The Smiths assinarem um contrato com a produtora. O negócio foi bem sucedido e acabou por acontecer em 1983, mas para os especialistas a guitarra mais difícil de vender é uma Gibson Les Paul Standard, também em cor cereja. É um instrumento que ele acredita ter usado em mais gravações do que qualquer outro, incluindo o álbum mais recente e também Meat is Murder, o segundo disco dos Smiths, disse Amelia Walker, especialista-chefe de coleções particulares e icónicas. O valor arrecadado com o leilão vai ser doado a causas como a Guide Dogs for the Blind, que apoia pessoas cegas e com deficiência visual através de cães-guia. Ainda antes do leilão, marcado para 17 de setembro, os fãs vão poder ver de perto as peças numa exposição gratuita.
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1: 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Cinco horas.

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2: 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São 6 horas.

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uma vez que por aqui se apela à mente, resta-nos então a dúvida. A dúvida que permanece entre os cidadãos da rua, o que se mantém entre nós. Já que a luta que continua não saiu à rua, onde estará então a morte em questão? Na minha ou na tua?

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1: 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RL Açores, são 7 horas.
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2: Bom dia, são 8 horas.

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2: Os pais de Celeste Rivas Hernández estão a pedir a pena de morte para o cantor D4VD se este for considerado culpado do homicídio da adolescente que teria completado 16 anos na passada semana. Recorde-se que D4VD foi preso e vai ser julgado depois de Celeste, com quem teria mantido uma relação, ter sido encontrada morta e desmembrada num automóvel Tesla que lhe pertencia. A decisão, contudo, foi adiada porque o cantor decidiu despedir a equipa de advogados que o defendia e pediu para o seu caso ser assumido por um advogado oficioso. Harry Styles anunciou uma nova digressão mundial. O cantor britânico revelou as datas da sua nova tour, em que incluem concertos na Europa e na América do Norte. Depois de semanas a deixar pistas em várias cidades, Harry Styles acabou com o suspense e anunciou na passada quinta-feira as datas da sua próxima digressão mundial em estádios, a Together Together 2027. A digressão vai passar por 12 cidades: Phoenix, Dallas, Los Angeles, Toronto, Atlanta e Chicago, na América do Norte. Na Europa, as datas agendadas são 2 e 3 de julho em Berlim, na Alemanha, 16 e 17 de julho em Paris, França, a 30 e 31 de julho em Madrid, Espanha, a 7 e 8 de agosto em Roma, na Itália, e 18 e 20 de agosto em Dublin, na Irlanda, terminando a 25, 27 e 28 de agosto em Londres, no Reino Unido. Os Radiohead acabaram de anunciar o regresso aos concertos em 2027, tendo agendado 21 datas na Austrália e no Japão nos meses de maio e junho. Recorde-se que a banda britânica deu vários concertos em arenas europeias no final do ano passado, depois de um longo afastamento dos palcos. Estes novos espetáculos acontecerão em apenas 4 cidades: Perth, Melbourne e Sydney, na Austrália, e Saitama, no Japão, arrancando a 3 de maio e terminando a 13 de junho. Os bilhetes estarão apenas disponíveis para os fãs que se registarem no site oficial dos Radiohead, podendo cada pessoa comprar no máximo 4 bilhetes.
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2: O último sinal foram 9 horas.

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Olá, bom dia, sejam então todos bem-vindos a mais uma edição do seu programa Ao Sabor da Manhã, nesta segunda-feira, dia 14 de setembro. Iniciar musicalmente a primeira hora de hoje, a voz de Joana e Mónica Sintra, Nosso Amor. Então,

15 minutos passam agora das 9. Continua com a RL Açores, está com a voz de São Jorge. Depois dos 4 menos e sede, já nos vossos receptores, Emanuel, o sorriso de um filho.

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3: A continuação de uma ótima manhã para si, sintoniza o FM TRL Açores, está com a voz de São Jorge. Altura para lhe darmos a conhecer o que lhe reserva o seu signo nesta segunda-feira, dia 14 de setembro. Começando então pelo signo de Carneiro, a carta do dia, o As de Paus, que significa energia e iniciativa. No amor, liberte o seu coração de um amor que já terminou. Quanto à saúde, faça uma dieta cuidada, corte no sal e no açúcar. Quanto ao dinheiro, possibilidade de abraçar novos projetos. Terá espírito de iniciativa. Seguimos agora com o signo de Touro, a carta do dia, o 8 de Paus, que significa rapidez. No amor, desfrute de cada minuto que passa com o seu amor. Quanto à saúde, previna as indisposições, tendo cuidado com o que come. Quanto ao dinheiro, nada de ansiedade, vai correr tudo bem. Passamos agora para o signo de Gêmeos, a carta do dia, o 3 de Copas, que significa conclusão. No amor, dê mais atenção à família. Não perca o contacto com as coisas mais simples. Quanto à saúde, possibilidade de problemas na coluna. Faça por manter uma boa postura. Quanto ao dinheiro, pode concluir um capítulo a nível profissional. Pense em novas oportunidades. Passamos agora para o signo de Caranguejo. A carta do dia, o 9 de Copas, que significa vitória. No amor, acabe com as inseguranças. O seu par gosta muito de si. Deixe o amor vencer. Quanto à saúde, para descontrair e encontrar a harmonia interior, faça meditação. Quanto ao dinheiro, mantenha-se fiel aos seus princípios e alcance a vitória. Vamos agora para o signo de Leão, a carta do dia, o As de Espadas, que significa sucesso. No amor, poderá ter novidades no amor, sentirá o coração bater mais acelerado. Quanto à saúde, para reduzir o risco de diabetes, coma nozes. No dinheiro, a sua capacidade de negociação está em alta. Em breve, alcançará o sucesso que deseja. Passamos agora para Virgem, a carta do dia, o 7 de espadas, que significa novos planos e interferências. No amor, confie no seu par. Evite que terceiros interfiram na relação. Quanto à saúde, pode ter insónias, fruto de algumas preocupações. Procure relaxar. Quanto ao dinheiro, empenhe-se mais nas suas tarefas. Mostre o que vale. Vamos agora para Balança, a carta do dia, o 10 de ouros, que significa prosperidade, riqueza e segurança. No amor, dê mais atenção à pessoa amada. O nativo de Balança é muito romântico. Faça uma surpresa ao seu par. Quanto à saúde, período marcado pela calma e pela harmonia. Aproveite para guardar energias. Quanto ao dinheiro, esforce-se para desempenhar as suas tarefas com esmero. O sucesso chegará. Vamos agora para o signo de Escorpião, a carta do dia, o Cavaleiro de Ouros, que significa pessoa útil, maturidade. No amor, se o seu companheiro andar mais rabugento, não se aflija, tudo vai resolver-se. Quanto à saúde, para combater a anemia, coma espinafres e beterraba. No dinheiro, poderá ser útil a um familiar que está em apuros no campo financeiro. Passamos agora para o signo de Sagitário, a carta do dia, o mágico, que significa habilidade. No amor, as inseguranças não levam a lado nenhum. Confie na pessoa amada. Quanto à saúde, beba mais água, no mínimo 1,5 litros. No dinheiro, gira as finanças com habilidade. No poupar, está o ganho. Vamos agora para o signo de Capricórnio, a carta do dia, o Papa, que significa sabedoria. No amor, conseguirá partilhar com o seu amor as suas preocupações e desejos. Na saúde, cuidado com a alimentação, evite abusos. No dinheiro, aprenda a gerir os gastos com sabedoria. Seguimos agora com o signo de Aquário, a carta do dia, a estrela, que significa proteção, luz. No amor, indica está protegido, viverá momentos de felicidade. Na saúde, cuidado com os excessos alimentares, não sobrecarregue o fígado. Quanto ao dinheiro, possível convite de trabalho, seja ponderado e prudente. E para finalizar, vamos para o signo de Peixe. A carta do dia, o 3 de paus, que significa iniciativa. No amor, é um bom dia para tomar a iniciativa e desafiar o seu par para fazerem algo diferente do habitual. Quanto à saúde, dedique-se a um novo pensamento. Mantenha a mente jovem. No dinheiro, concentre-se e termine tudo a tempo e horas. É então isto o que lhe reserva o seu signo nesta segunda-feira, 14 de setembro.
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3: Bom dia, são 10 horas.
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2: RL Açores, 11 horas.

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0: Olá, boa tarde. Há diretores escolares que estão a recusar a inscrição de alunos, mesmo tendo vagas, situações que, garante o Ministro da Educação, já estão a ser investigadas.
1: E o que acontece foi que foram escolas, que os diretores já foram chamados, em que as escolas teriam capacidade de recusar os alunos. Isso, obviamente, é uma irregularidade. Uma coisa é, nós temos muitas escolas que estão sobrelotadas até, ou seja, já passaram os máximos das turmas, que é possível, em casos excepcionais, já desdobraram turnos, já criaram turmas adicionais. Agora, quando temos casos em que o diretor tem lugar e recusa alunos, e eu tive notícia de dois, e a inspeção já me tinha comunicado que havia casos desses, eu, obviamente, quero isso tirado a limpo, porque isso é que é grave.
0: Esse deverá ser um dos assuntos em cima da mesa na reunião marcada para as 3 da tarde. O ministro convocou os diretores dos agrupamentos do Conselho de Lisboa para debater os casos dos alunos que não têm vaga na escola pública em pleno arranque do ano letivo. O ministro também deixou a garantia de que nenhum aluno ficará sem escola em declarações aos jornalistas em Arganil. O presidente da Câmara do Porto assegura que a plataforma para registro dos veículos pesados que pretendem circular na VCI já está operacional. Há minutos aos jornalistas, Pedro Duarte defendeu que não faria sentido que a plataforma onde os caminhões que carreguem ou descarreguem na cidade possam, a partir de amanhã, circular na VCI, estivesse a funcionar dias antes da proibição.
2: Evidentemente, antes de começar a proibição, não faria muito sentido ela estar disponível, porque não era para nada, digamos assim, mas ela está pronta e durante esta manhã, eu tenho informações do que a hora que estamos a falar já está disponível, até se não estiver, é uma questão de minutos, porque ainda durante a manhã ela vai ficar disponível, para haver mais do que tempo para amanhã, quando começar a proibição, tudo estar preparado, não?
0: Pedro Duarte, o presidente da Câmara do Porto, depois da Antran ter alertado para o facto de a plataforma não estar ainda disponível a menos de 24 horas da proibição dos pesados circularem na VCI. A proibição inicia-se amanhã às 7 da manhã. O autarca diz que este é um ponto de viragem no trânsito da cidade. Uma aeronave despenhou-se em Pindelo dos Milagres, em São Pedro do Sul, Viseu. Há um ferido ligeiro a registar. Era o piloto e único ocupante da aeronave. Segundo o Comando Subregional Viseu Dom Lafões, o alerta foi dado perto das 10 da manhã. Ainda desta manhã, a colisão entre um autocarro e um caminhão, que provocou 10 feridos ligeiros. O acidente aconteceu na A8, ao quilómetro 10. Zé Azizé, não sei se sabem, hoje temos que dar os parabéns a uma pessoa especial.
3: O Papa?
0: É, o Papa faz 71 anos de idade, é verdade, adivinhaste. E celebra o dia com uma agenda de trabalho preenchida e virada para o Médio Oriente. Para além de um encontro com o Patriarca Greco-Ortodoxo de Antioquia, vai também receber o representante diplomático do Vaticano em Israel e
3: muito
0: na Palestina.
3: Parabéns,
4: muito
3: então.
4: Bem, parabéns.
3: Agora, meio-dia e seis foi a edição do meio-dia com Ana Paula Santos.
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3: Então como é que está? Tudo bem? Parabéns.
4: Está tudo, parabéns ao Papa. Parabéns também a uma grande artista que teve um bebê.
3: Ah, pois é, pois é.
4: Ainda não podemos revelar, vamos revelar daqui a pouco, mas podemos dar aqui uma dica. É um bebê gaga. É um baby gaga.
3: Ok, já lá vamos então. Agora da Way It Is. Isto é um sonho incrível do Bruce Hornsby.
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0: Em breve, Portugal vai jogar 4 partidas na estreia de JJ e, apesar da concorrência de Cristiano Ronaldo e Gonçalo Ramos, Gouveia treinou em Coimbra e acha, dizendo à Bola Branca, que há espaço para o goleador do Santa Clara.
1: Sim, acredito que pode ser uma opção para Jesus. É como eu digo, é um jogador com muita qualidade, é um jogador com forte, é um jogador que há poucos como ele. Chuta bem com o pé esquerdo, pé direito, joga bem de cabeça, é um jogador praticamente completo.
0: O treinador elogia a fórmula encontrada por Petit para tirar o melhor proveito do avançado e quem

0: O goleador tem 32 anos e pode ser surpresa na lista de Jorge Jesus na próxima sexta-feira. Jared Gillet é o árbitro que vai apitar quarta-feira o Milan-Benfica da Liga Europa. O australiano, que apita na Premier League, vai estrear-se a apitar na competição e é também a primeira vez que terá pela frente estes dois emblemas. Para Marco Silva, o mais importante, mesmo que ao virar da esquina esteja em causa a liderança do campeonato domingo no Dragão, que antevê um jogo muito complicado e contra um treinador que conhece bem o Benfica.
1: Para mim, se calhar o jogo mais difícil nesta Liga Europa, né? Mas acredito que tem condições para poder chegar a San Siro e disputar o jogo, disputar o resultado. Naturalmente será um jogo engraçado, pois o Milão tem o seu treinador, o Ruben Amorim. Todos nós sabemos também da simpatia com o Ruben e que tem pelo Benfica, não é? Mas conhecendo o Ruben Amorim, mais do que ninguém ele quererá levar a vencida também o jogo.
0: Apesar do conhecimento natural do que é o Benfica, Amorim não sabe verdadeiramente que Benfica é este que Benfica terá pela frente.
1: O Ruben Amorim conhece o Benfica por, neste momento, por toda a sua história de Benfica, não é? Não o conhece por dentro deste ano, não é? Isso não... Lógico que poderá ter conhecimento da Mourinho, dos jogos que tem acompanhado do Benfica este ano, que está a ultrapassar neste momento muito bom, de confiança, e sabe perfeitamente que o Benfica também, toda a sua história, tem muitas condições para chegar a qualquer estádio e poder vencer.
0: Para já, jogo com o Milan quarta-feira, mas que não terá, segundo que, influência no que segue a visita ao Dragão.
1: Poderá também haver algumas mudanças no próprio Marco Silva, na estrutura do Benfica, dos jogadores que poderá mudar, mas são jogos diferentes. O Benfica quererá pensar jogo a jogo, o outro vem a seguir, mas acho que, acima de tudo, pensar jogo a jogo. O objetivo será sempre para vencer e começar já neste, que é o próximo.
0: Quem é o jornalista Rui Viegas? O Benfica treina hoje, viaja amanhã para Milão, tem também treino antes no Seixal às 10:30 da manhã. A Norte, Francesco Farioli concedeu folga ao plantel esta segunda-feira. Ontem jogo particular para 14 elementos, com Samon em ação e a marcar um golo, quanto a Vítor Frold ainda não teve alta médica para ir a jogo, mantendo-se a dúvida para o clássico de domingo com o Benfica. O Sporting também treinou esta segunda-feira, depois do empate em Famalicão. Rui Borges reuniu as tropas com trabalho mais ligeiro para os titulares e concede folga ao plantel no dia de amanhã. Ontem, divisão de pontos com os famalicenses e apanhado pelo Santa Clara no terceiro lugar com 14 pontos. Leões que jogam próximo sábado em Alvalade diante do Arouca. Diogo Costa foi eleito guarda-redes de agosto na Liga. O capitão do Futebol Clube do Porto superou Lucão do Gil Vicente e a Rua Barrena do Arouca. 3 jogos esta segunda-feira para a conclusão da sexta jornada. 18:45 Rio Ave Estrela da Amadora, 20:15 Moreirense Marítimo, 20:45 Sporting de Braga Estoril. Mundial Feminino de Sub-20, a estreante seleção portuguesa está nos oitavos de final e vai esta quarta-feira defrontar a Espanha. As jovens treinadas pela selecionadora Marisa Gomes têm feito uma prova em crescendo, começando com uma derrota, depois empate e ontem vitória, que ditou o passo seguinte contra a seleção do país vizinho. E a treinadora acredita.
2: É possível, no sentido em que mais do que o percurso e as ambições, eu acho que o importante são os 90 minutos. A nossa equipa tem características muito próprias, a Espanha também. O que nós vamos fazer é tentar que somos duas equipas que gostamos de ter a bola, e só há uma bola em jogo, e vamos ver quem é que consegue dominar o jogo, ficar com a bola mais tempo.
0: Apesar da maior experiência espanhola, são duas equipas com ideias de jogo muito semelhantes.
2: Uma Espanha muito competente, é uma Espanha que gosta de ter a bola, uma Espanha com muita qualidade técnica. No entanto, nós também já somos aquela equipa que conseguimos ser competitivas com qualquer equipa, e o nosso grande objetivo vai ser jogar olhos nos olhos com estas equipas, porque também é assim que nós crescemos, e tem sido assim que nós temos feito história, e é assim que nós vamos continuar a construir o nosso caminho.
0: Marisa Gomes, esta segunda-feira à Bola Branca, a selecionadora das esquinas Portugal-Espanha, 17:30, quarta-feira, oitavos de final do Mundial Feminino de Sub-20, que está a decorrer na Polónia. No Brasil, Luís Castro não resistiu aos maus resultados no Grêmio. A derrota em casa com o Vasco da Gama de Pedro Emanuel foi a gota de água e terminou na demissão. À saída do centro de treinos do emblema de Porto Alegre, Luís Castro deixou uma mensagem aos adeptos.
3: Muitas felicidades para o Grêmio. Tudo bom, foi um prazer ganhar o Gauchão, foi um prazer... Eliminar o nosso grande rival na arena e passar à meia à Copa, à final da Copa. E foi um prazer promover meninos da nossa academia e projetá-los para o mundo do futebol. Um abraço a todos, muitas felicidades.

0: As palavras de Luís Castro, treinador português que deixa assim o Grêmio de Porto Alegre nesta edição de Bola Branca que termina. Zé Aziz, está tudo em rr.pt. Estas e outras notícias amanhã cá nos voltaremos a encontrar.
1: É isso. Um abraço, bom almoço. Até amanhã, João. Foi a Bola Branca, edição de João Fonseca.
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0: 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Boa tarde, são 12 horas.
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2: Quinto lugar emocional de Fernando Daniel.

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1: Altura agora para atualizarmos as notícias na Rádio Lumena. A Câmara Municipal das Velas assinalou o início do novo ano letivo 2026-2027 com uma mensagem dirigida a toda a comunidade educativa do concelho. A Vereadora da Educação destacou a importância deste momento para alunos, professores, assistentes operacionais, pais e encarregados de educação, desejando um regresso às aulas marcado pela alegria, confiança e vontade de aprender. Na sua intervenção, agradeceu o trabalho diário desenvolvido pelos profissionais das escolas e reconheceu o papel fundamental das famílias no acompanhamento do percurso escolar das crianças e jovens. A autarca reafirmou ainda o compromisso do município em continuar a apoiar a educação, em estreita colaboração com as escolas e a comunidade educativa. A terminar, desejou a todos um ano letivo repleto de aprendizagens, desafios superados e muitas conquistas.
2: As nossas escolas voltam a ganhar vida, encontram-se amigos, conhecem-se novos colegas e começam a escrever-se novas histórias. Para alguns alunos, será um regresso, para outros, o início de uma nova etapa. Aos nossos alunos desejamos que vivam a escola com alegria e confiança, que aproveitem cada experiência, que sejam curiosos, que participem e que nunca deixem de acreditar nas vossas capacidades. Nem todos os dias serão fáceis, mas é também nos desafios que descobrimos a força que temos dentro de nós. Aos professores, educadores e a todos os profissionais e auxiliares das escolas do nosso concelho, expressamos o nosso sincero agradecimento pelo trabalho que desenvolvem diariamente. Cada gesto, cada palavra de incentivo e cada desafio lançado aos nossos alunos pode fazer a diferença no seu percurso e no seu futuro. Aos pais e encarregados de educação, deixamos uma palavra de reconhecimento pela presença e pelo acompanhamento na vida escolar de seus filhos. Sabemos que educar é acompanhar, orientar, apoiar e, muitas vezes, aprender também ao longo do caminho. O vosso papel é essencial. Enquanto vereadora com o pluro da educação da Câmara Municipal das Velas, reafirmo o compromisso de continuar a apoiar e a valorizar a educação em estreita proximidade com as escolas, as famílias e toda a comunidade educativa do nosso concelho. Porque investir nas nossas crianças e jovens é investir no futuro de todos nós.
1: O Grupo Parlamentar do PS Açores vai solicitar um debate de urgência na Assembleia Legislativa Regional sobre a situação da agricultura açoriana e o aumento dos custos de contexto que afetam o setor primário. O anúncio foi feito pelo líder parlamentar socialista, Berto Messias, que aponta para a descida do preço do leite pago aos produtores, as dificuldades no setor da carne, o aumento dos custos de produção e a situação cada vez mais preocupante das pescas. Segundo o PS, os agricultores e pescadores enfrentam custos mais elevados e rendimentos sob pressão, colocando em causa a sustentabilidade das atividades. Os socialistas querem que o Governo Regional apresente medidas concretas para responder às dificuldades sentidas pelos setores, considerados estratégicos para a economia, o emprego e a coesão social dos Açores. O Governo dos Açores vai reforçar o combate à vespa asiática através de um novo projeto financiado integralmente pela União Europeia, num valor próximo dos 50 mil euros. A iniciativa, liderada pela Fundação Gaspar Frutuoso e com a participação da Secretaria Regional da Agricultura e Alimentação, decorrerá entre setembro de 2026 e agosto de 2027. O projeto surge após a confirmação da presença desta espécie invasora em São Miguel, em janeiro de 2025, e pretende aumentar a capacidade de detenção e erradicação precoce de ninhos, através do mapeamento da espécie, formação de técnicos e sensibilização da população. O secretário regional da Agricultura considera que esta é uma ferramenta importante para proteger a apicultura, a agricultura, a biodiversidade e os ecossistemas açorianos, reforçando a resposta rápida a uma ameaça crescente para a região. Está a decorrer até 16 de outubro o período de candidaturas ao programa REAS, uma iniciativa do Governo dos Açores destinada a apoiar atividades formativas e ocupacionais para jovens em situação de risco ou vulnerabilidade social. As candidaturas devem ser apresentadas por IPSS, Centros de Desenvolvimento e Inclusão Juvenil e associações sem fins lucrativos, através do Portal da Juventude. Os projetos destinam-se a jovens dos 12 aos 18 anos, podendo abranger, em situações específicas, jovens até aos 26 anos. Os apoios podem chegar aos 10 mil euros por projeto. A secretária regional Maria João Carreiro afirma que o objetivo é proporcionar competências, responsabilidade e oportunidades a jovens que enfrentam maiores dificuldades, reforçando que as políticas públicas de juventudes nos Açores não desistem de ninguém. Quanto à informação, ficamos por aqui. 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
2: Treze horas nos Açores.

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2: Ao último sinal foram 14 horas.

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4: Boa tarde, 15 horas.
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7: Altura agora para atualizarmos as notícias na Rádio Lumena. A Câmara Municipal das Velas assinalou o início do novo ano letivo 2026-2027 com uma mensagem dirigida a toda a comunidade educativa do concelho. A Vereadora da Educação destacou a importância deste momento para alunos, professores, assistentes operacionais, pais e encarregados de educação, desejando um regresso às aulas marcado pela alegria, confiança e vontade de aprender. Na sua intervenção, agradeceu o trabalho diário desenvolvido pelos profissionais das escolas e reconheceu o papel fundamental das famílias no acompanhamento do percurso escolar das crianças e jovens. A autarca reafirmou ainda o compromisso do município em continuar a apoiar a educação, em estreita colaboração com as escolas e a comunidade educativa. A terminar, desejou a todos um ano letivo repleto de aprendizagens, desafios superados e muitas conquistas. O Grupo Parlamentar do PS Açores vai solicitar um debate de urgência na Assembleia Legislativa Regional sobre a situação da agricultura açoriana e o aumento dos custos de contexto que afetam o setor primário. O anúncio foi feito pelo líder parlamentar socialista, Berto Messias, que aponta para a descida do preço do leite pago aos produtores, as dificuldades no setor da carne, o aumento dos custos de produção e a situação cada vez mais preocupante das pescas. Segundo o PS, os agricultores e pescadores enfrentam custos mais elevados e rendimentos sob pressão, colocando em causa a sustentabilidade das atividades. Os socialistas querem que o Governo Regional apresente medidas concretas para responder às dificuldades sentidas pelos setores, considerados estratégicos para a economia, o emprego e a coesão social dos Açores. O Governo dos Açores vai reforçar o combate à vespa asiática através de um novo projeto financiado integralmente pela União Europeia, num valor próximo dos 50 mil euros. A iniciativa, liderada pela Fundação Gaspar Frutuoso e com a participação da Secretaria Regional da Agricultura e Alimentação, decorrerá entre setembro de 2026 e agosto de 2027. O projeto surge após a confirmação da presença desta espécie invasora em São Miguel, em janeiro de 2025, e pretende aumentar a capacidade de detenção e erradicação precoce de ninhos, através do mapeamento da espécie, formação de técnicos e sensibilização da população. O secretário regional da Agricultura considera que esta é uma ferramenta importante para proteger a apicultura, a agricultura, a biodiversidade e os ecossistemas açorianos, reforçando a resposta rápida a uma ameaça crescente para a região. Está a decorrer até 16 de outubro o período de candidaturas ao programa REAS, uma iniciativa do Governo dos Açores destinada a apoiar atividades formativas e ocupacionais para jovens em situação de risco ou vulnerabilidade social. As candidaturas devem ser apresentadas por IPSS, Centros de Desenvolvimento e Inclusão Juvenil e associações sem fins lucrativos, através do Portal da Juventude. Os projetos destinam-se a jovens dos 12 aos 18 anos, podendo abranger, em situações específicas, jovens até aos 26 anos. Os apoios podem chegar aos 10 mil euros por projeto. A secretária regional Maria João Carreiro afirma que o objetivo é proporcionar competências, responsabilidade e oportunidades a jovens que enfrentam maiores dificuldades, reforçando que as políticas públicas de juventudes nos Açores não desistem de ninguém. Quanto à informação, ficamos por aqui. 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

Olá, muito boa tarde, sejam muito bem-vindos a esta edição de hoje do Espelho Mágico. Deste lado está Armando Silveira, cumprimentando todo o vasto auditório com um grande abraço de muita amizade. Vamos estar aqui até às 16 horas.

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5: Com a noção de uma ótima tarde, são os desejos de Armando Silveira e de toda a vasta equipa da RL Açores para todos quantos estão desse lado a ouvir a nossa emissão em 107.1, 92.2 e 90.0, também em www.radiolumena.com. Vamos estar como é habitual até às 16, esperando que a sessão musical esteja a ser do vosso inteiro agrado.

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2: Continuação de uma ótima tarde, são os desejos de Armando Silveira e de toda a vasta equipa da RL Açores, para todos quantos estão desse lado a ouvir a nossa emissão em 107.1, 92.2 e 90.0, também em www.radiolumena.com. Vamos estar como é habitual até às 16, esperando que a seleção musical esteja a ser do vosso inteiro agrado.

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2: Continuação de uma ótima tarde, são os desejos de Armando Silveira e de toda a vasta equipa da RL Açores, para todos quantos estão desse lado a ouvir a nossa emissão em 107.1, 92.2 e 90.0, também em www.radiolumena.com. Vamos estar, como é habitual, até às 16, esperando que a seleção musical esteja a ser do vosso inteiro agrado.

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Estamos assim a chegar ao final desta edição de hoje do Espelho Mágico. Aqui nos estúdios de RL Estores esteve com uma habitual Armando Silveira a fazer-vos companhia com muita música e boa disposição. Nós cumprimentamos o vosso auditório de RL Estores com um grande abraço de muita amizade e amanhã cá estaremos de novo a fazer-vos companhia. Até lá, continuação de uma ótima tarde.

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0: 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São 16 horas.
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de Saudade, letra, música e voz de Mark Dennis, a dar início aos discos pedidos da Saudade, um simultâneo entre a Rádio Lumena nas Velas, Ilha de São Jorge, e as rádios do Grupo Batista Vieira na Califórnia, que é LBS 1330 AM Los Banos e que é SQQ FM2 em São José. Sejam muito bem-vindos, um grande abraço a todos os ouvintes que nos acompanham através das rádios e também através da internet por esse mundo fora em klbs.com, ksqq.com e radiolumena.com. Saudações também aos colegas de trabalho nas rádios Lumena e KSQQ. Convosco, Regina Silveira, acompanhar-vos com muito gosto nesta segunda-feira, dia 14 de setembro de 2026. Envio também um grande abraço a toda a minha família e amizades nos Açores, em especial na minha ilha de São Jorge. Hoje lá que tenham tido um feliz fim de semana, desejamos a todos uma boa semana, com muita saúde, paz e amor, um bom dia de trabalho, boa viagem, se está na estrada, chegue bem ao seu destino na nossa companhia. Contamos com a sua participação neste programa Discos Pedidos da Saudade. Este é um programa que sempre fazemos com muito gosto para os nossos ouvintes, de segunda a sexta, das 9 às 10 de manhã cá na Califórnia, das 4 às 5 da tarde nos Açores. Aproveite esta oportunidade para saudar alguém, retribuir uma dedicatória, assinalar uma data especial ou pode apenas pedir uma canção ao seu gosto para ouvir. Se está a escutar-nos em qualquer ilha dos Açores, pode telefonar diretamente para a Rádio Lumena, 295-412-575, 295-412-575. O nosso número daqui do estúdio DQLBS em Los Banos é 209-826-4996, 209-826-4996. Também pode participar através da internet, visita a nossa página klbs.com e deixe sua mensagem na secção de pedidos e dedicatórias. A sua participação traz mais alegria a este programa em curta distâncias, através de música. A seguir, a Chama Rita Nova, tradicional da Ilha do Corvo, interpretada pelo grupo Bela Aurora, da Ilha de São Miguel.

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1: A chamarrita nova tradicional da Ilha do Corvo, interpretada pelo grupo de cantares Bela Aurora da Ilha de São Miguel. A seguir o grupo As de Concertina. A canção chama-se Quem Dança é Muito Mais Feliz.

O grupo Anjo de Concertina, quem dança é muito mais feliz. Agora o do Ouro Negro. A canção que vamos ouvir tem por nome Vou Indo Por Aí.

Por aí, agora a dedicatória da senhora Bernadette Galvão de Tracy, que saúde em São Jorge, o seu irmão Manuel Moraes e a esposa Judite, na Ribeira Seca, e também o irmão José e a esposa Delinha, de férias do Canadá, também em São Jorge. Saúde a toda a restante família e amizades espalhados pelo mundo com um grande abraço. Vamos ouvir a Hermínia Silva, Xunga Xunga.

Xunga, Xunga, uma dicotónia de Bernadette Galvão de Tracy para os seus irmãos em São Jorge, Manuel Moraes e esposa Judite, na Ribeira Seca, José Moraes e esposa Delinha do Canadá, de férias em São Jorge. Senhor Bernadette, também havia um grande abraço a toda a sua restante família e amizades espalhados pelo mundo. Agora, Vindimas nos Açores, Isalino dos Santos, acompanhado pelo grupo Amigos na Saudade, que era formado por Dimas Toledo, Luís Garcia, António Isidro, Adelino Toledo, Mary Lou Lawrence, Sam Lino e Tony Correia.

Açores, esta canção é interpretada por Isalino dos Santos, acompanhado pelo grupo Amigos na Saudade, que era formado por Dimas Toledo, Luís Garcia, António Isidro, Adelino Toledo, Mary Lou Lawrence, Sam Lino e Tony Correia. Agora é Laurenio Betancourt, sou pescador, uma dedicatória de Henrique Azevedo de Delrey para toda a sua família e amizades nos Açores, no Canadá e cá na Califórnia.

Pescador, letra, música, voz de Laurénio Betancourt. Foi uma dedicatória de Henrique Azevedo de Delray para toda a sua família e amizades nos Açores, no Canadá e cá na Califórnia. E estamos já com 9 horas 33 minutos da manhã, cá na Califórnia. Agradecemos a companhia e a participação de todos e continuamos a convidar os nossos ouvintes de perto e de longe a fazerem o seu pedido ou dedicatória até às 10, até às 5 da tarde nos Açores. Se está a escutar-nos em qualquer ilha dos Açores, pode telefonar diretamente para a Rádio Lumena. O número é 295-412-575. 295-412-575. O nosso número daqui do estúdio DQLBS em Los Banos é 209-826-4996. 209-826-4996. Também pode participar através da internet. Visita a nossa página qlbs.com e deixa a sua mensagem na secção de pedidos e dedicatórias. Desejamos a todos a continuação de uma boa segunda-feira, continuação de bom trabalho, boa viagem, boa semana. E lembro que este programa acontece de segunda a sexta-feira, um simultâneo entre a Rádio Lumena nas belas Ilhas de São Jorge e as rádios do Grupo Batista Vieira na Califórnia, QLBS 1330 AM Los Banos e QSQQ FM2 em São José. Também nos pode acompanhar em todo o mundo através da internet em QLBS.com, QSQQ.com e RadioLumena.com. A seguir, Hilda de Castro. Boa viagem para ti.

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2: Quinto lugar emocional de Fernando Daniel.

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3: Quando uma mulher nega um homem que tem visão e acaba aceitando um homem que tem televisão, acaba assistindo a visão na televisão.

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0: Na vida existem dois tipos de dores. Há que te magoa e há que te muda. Seja feliz, uma boa semana a todos.
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3: O último sinal foram 18 horas.
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6: Altura agora para atualizarmos as notícias na Rádio Lumena. A Câmara Municipal das Velas assinalou o início do novo ano letivo 2026-2027 com uma mensagem dirigida a toda a comunidade educativa do concelho. A Vereadora da Educação destacou a importância deste momento para alunos, professores, assistentes operacionais, pais e encarregados de educação, desejando um regresso às aulas marcado pela alegria, confiança e vontade de aprender. Na sua intervenção, agradeceu o trabalho diário desenvolvido pelos profissionais das escolas e reconheceu o papel fundamental das famílias no acompanhamento do percurso escolar das crianças e jovens. A autarca reafirmou ainda o compromisso do município em continuar a apoiar a educação, em estreita colaboração com as escolas e a comunidade educativa. A terminar, desejou a todos um ano letivo repleto de aprendizagens, desafios superados e muitas conquistas.
7: As nossas escolas voltam a ganhar vida, encontram-se amigos, conhecem-se novos colegas e começam a escrever-se novas histórias. Para alguns alunos, será um regresso, para outros, o início de uma nova etapa. Aos nossos alunos desejamos que vivam a escola com alegria e confiança, que aproveitem cada experiência, que sejam curiosos, que participem e que nunca deixem de acreditar nas vossas capacidades. Nem todos os dias serão fáceis, mas é também nos desafios que descobrimos a força que temos dentro de nós. Aos professores, educadores e a todos os profissionais e auxiliares das escolas do nosso concelho, expressamos o nosso sincero agradecimento pelo trabalho que desenvolvem diariamente. Cada gesto, cada palavra de incentivo e cada desafio lançado aos nossos alunos pode fazer a diferença no seu percurso e no seu futuro. Aos pais e encarregados de educação, deixamos uma palavra de reconhecimento pela presença e pelo acompanhamento na vida escolar de seus filhos. Sabemos que educar é acompanhar, orientar, apoiar e, muitas vezes, aprender também ao longo do caminho. O vosso papel é essencial. Enquanto vereadora com o pluro da educação da Câmara Municipal das Velas, reafirmo o compromisso de continuar a apoiar e a valorizar a educação em estreita proximidade com as escolas, as famílias e toda a comunidade educativa do nosso concelho. Porque investir nas nossas crianças e jovens é investir no futuro de todos nós.
6: O Grupo Parlamentar do PS Açores vai solicitar um debate de urgência na Assembleia Legislativa Regional sobre a situação da agricultura açoriana e o aumento dos custos de contexto que afetam o setor primário. O anúncio foi feito pelo líder parlamentar socialista, Berto Messias, que aponta para a descida do preço do leite pago aos produtores, as dificuldades no setor da carne, o aumento dos custos de produção e a situação cada vez mais preocupante das pescas. Segundo o PS, os agricultores e pescadores enfrentam custos mais elevados e rendimentos sob pressão, colocando em causa a sustentabilidade das atividades. Os socialistas querem que o Governo Regional apresente medidas concretas para responder às dificuldades sentidas pelos setores considerados estratégicos para a economia, o emprego e a coesão social dos Açores. O Governo dos Açores vai reforçar o combate à vespa asiática através de um novo projeto financiado integralmente pela União Europeia, num valor próximo dos 50 mil euros. A iniciativa, liderada pela Fundação Gaspar Frutuoso e com a participação da Secretaria Regional da Agricultura e Alimentação, decorrerá entre setembro de 2026 e agosto de 2027. O projeto surge após a confirmação da presença desta espécie invasora em São Miguel, em janeiro de 2025, e pretende aumentar a capacidade de detenção e erradicação precoce de ninhos, através do mapeamento da espécie, formação de técnicos e sensibilização da população. O secretário regional da Agricultura considera que esta é uma ferramenta importante para proteger a apicultura, a agricultura, a biodiversidade e os ecossistemas açorianos, reforçando a resposta rápida a uma ameaça crescente para a região. Está a decorrer até 16 de outubro o período de candidaturas ao programa REAS, uma iniciativa do Governo dos Açores destinada a apoiar atividades formativas e ocupacionais para jovens em situação de risco ou vulnerabilidade social. As candidaturas devem ser apresentadas por IPSS, Centros de Desenvolvimento e Inclusão Juvenil e associações sem fins lucrativos, através do Portal da Juventude. Os projetos destinam-se a jovens dos 12 aos 18 anos, podendo abranger, em situações específicas, jovens até aos 26 anos. Os apoios podem chegar aos 10 mil euros por projeto. A secretária regional Maria João Carreiro afirma que o objetivo é proporcionar competências, responsabilidade e oportunidades a jovens que enfrentam maiores dificuldades, reforçando que as políticas públicas de juventudes nos Açores não desistem de ninguém. Quanto à informação, ficamos por aqui. Já sabe que estas e outras notícias estão em radiolumena.com.
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2: São 19 horas.

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2: A cantora Rita Red Shoes edita este mês um novo álbum, Fala, que conta com a participação de várias cantautoras portuguesas. De acordo com o agenciamento da artista, em comunicado, em Fala, a ser editado a 25 de setembro, a artista celebra exclusivamente autoras nacionais, dando seguimento ao espetáculo The Other Woman, que estreou em 2012 e no qual homenageava compositoras de todo o mundo. A garota não, Amélia Mus, Ana Bacalhau, Cláudia Pascoal, Marília Miranda Lopes, a mãe de Amy Curl, Francisca Cortesão, Minta, Joana Espadinha, Mafalda Veiga, Márcia e Margarida Campelo com Ana Cláudia são as autoras que contribuíram com temas originais para o novo álbum de Rita Red Shoes. Maru integra o cartaz do Es Latina, evento promovido pela colombiana Shakira em Madrid, que tem como intuito celebrar a cultura latina juntando música, moda, literatura, gastronomia e arte. A artista portuguesa sobe ao palco montado no Macondo Park, na capital espanhola, nos dias 18 e 19 de setembro. Além de Maru, fazem parte do cartaz nomes como Amaya, Guitarrica de la Fuente, Nati Peluso, Yarae Cortés ou Santos Bravos. O evento serve de programação paralela à residência de 12 datas de Shakira em Madrid, que decorre entre 18 de setembro e 3 de outubro e está integrada na Las Mujeres y Ano y Oran World Tour. Os Slipknot lançaram na passada quarta-feira uma nova canção intitulada Arsenal. Esta é a primeira canção lançada pela banda de metal desde a edição do álbum The End So Far de 2022. É também a primeira desde a saída do teclista e sampler Craig Jones, do baterista Jay Weinberg, que veio a ser substituído por Eloy Casagrande e do DJ Sid Wilson. Trata-se da edição de estreia pela nova editora do grupo, a Sickest Records. À BBC Radio 1, citado pelo Blabbermouth, o vocalista Corey Taylor descreve a canção como pujante, uma vez que resume tudo o que somos. Tem grandes momentos de hiperatividade, é tudo o que os Slipknot significam por completo. O videoclipe foi realizado por Sean Clouds Crahan, percussionista de longa data do grupo.
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2: Horas nos Açores.
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2: São 21 horas.
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3: Bem, chegou a hora de vos dizer como é que está esta tabela na semana número 37 do Top 5 da RL Açores. Pois é, vocês votaram e assim o decidiram que existiria uma nova entrada, uma reentrada e um novo líder para a nossa tabela. É verdade, foram vocês que decidiram. E como é que vocês o fazem? Se estão mais distraídos e ainda não perceberam como é que o fazem? No final de cada Heartbeat Music é lançado no Facebook da Rádio Lumena uma sondagem que permite a vocês votarem em 5 opções diferentes da listagem que está à votação. Vocês escolhem 5 opções e ficam a selecionar então as mais votadas desta semana. Esta semana contamos então, como vos disse, com uma nova entrada, uma reentrada e um novo líder, e vou passar a dizer quais são as mudanças da tabela nesta semana. E começamos exatamente pelo número 5, que conta com uma reentrada. Volta à tabela, contabilizando 4 semanas na tabela, no número 5, emocional, de Fernando Daniel.

E agora perguntam-se quem está no número 4. Tcharam! A nova entrada. É uma entrada direta para o número 4. E o novo tema de Virgul com Maninho chama-se Não Tá Fácil. Primeira semana na tabela, entrada direta para o número 4. Maninho e Virgul, Não Tá Fácil.

mesmo com Maninho, com este não está fácil para o número 4 do nosso top. Quanto ao número 3, mesmo a meio da tabela, encontramos o ex-líder da tabela. Desce então duas posições no top. Anda por cá, 7 semanas, Sabroso, de Luís Martelo.

saboroso de Luís Martelo esta semana, que desce desde a liderança até o número 3 da nossa tabela. Quanto ao número 2, contamos com a manutenção do excesso, com 37 semanas na tabela já contabilizadas no número 2. Está então, eu vou estar aqui, do excesso.

Em excesso, então, a manterem-se no segundo lugar do nosso top esta semana. Quanto ao número 1, temos uma renovação da liderança. Sobem duas posições na tabela. São eles os convidados da semana passada do Conversas com a Essência Musical. Eles prometeram ir mexer com a tabela. Lá está. Subiram novamente à liderança da tabela The Boys of the Bands. O melão, o capinha e o gato de retorno ao número 1 do top. Sobem então duas posições na tabela. Contabilizam 12 semanas no top. Cá vai então até ao fim, número 1 do top.

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2: Boa noite, são 22 horas.
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2: Olá, eu sou a Alexandra Alvernares e vou estar convosco a partir deste momento para vos levar até si, aqui na antena da IRL Açores, a vossa playlist de reflexos. Fique então

gostos musicais são variados, mas aqui na nossa playlist tentamos chegar a todos vós da mesma forma. Por isso, fique por aí e acompanhe-nos com a nossa playlist Reflexos.

Esta é a vossa playlist de reflexos a rodar na antena da IRL Açores até às 24 horas. E eu sou Alexandra Alvernaz e estou convosco na condução de mais uma edição da vossa playlist.

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0: Boa noite, são 23 horas.
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1: Espero que estejam a gostar nesta noite. Na seleção que está a ser apresentada, convosco está Reflexos na IRL Açores.

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Esta é a vossa playlist de reflexos a rodar na antena da RL Açores até às 24 horas. E eu sou Alexandra Alvernaz e estou convosco na condução de mais uma edição da vossa playlist.

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2: Boa noite, são 0 horas.

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